0: desculpa, eu troquei
1: a música. Não quer.
0: Não. É esta.
1: Bora lá, casa em obras.

0: Acreditem ou não, esta pessoa é espanhola e eu estava aqui a comentar com a Chica que eu não sabia que os espanhóis já tinham desenvolvido tecnologia para falar assim inglês e fico muito contente. É uma coisa nova, espero que lhe esteja a correr bem. Estou muito contente, eu da Espanha, make Portugal Spain again. Não sei se queres dizer alguma coisa, Chica.
1: Não, é só que este é um novo projeto que está aí, que eu acho que vai dar para dar que falar agora em 2026. E pronto, vamos seguir com a grande malha que eu pus sem querer, que também é uma malha nova, não numa banda nova.
2: Banda nova.
0: A banda chama-se Basement, são ingleses, post-hardcores, são muito boas e vão estar em tour, começar em maio. Não sei porque é que nós trazemos cá
1: Exatamente.
0: Pedro e Inês, não sei porque é que nós trazemos cá. Eles vão estar a fazer uma pequena tour por pequenas salas em Londres, que eu ainda não sei se vou ou não, mas em Londres, Inglaterra.
1: Pronto.
0: E
1: Aqui
0: pronto.
1: estamos nós a fazer o favor novamente aos programadores.
0: Exatamente. E, mais uma vez, como sempre, casa em obras é o conceito. Um erro logo para começar, não é? Senão isto não era a mesma coisa.

0: Foi Claire Rosé, Somewhat Burdensome, uma das malhas do último disco dela. A Claire é uma pessoa que já entrevistei quando teve cá no Barreiro, já vi na ZDB e ando a querer muito trazer. Primeiro ao Music Box, agora à casa. Ainda não consegui, mas acho que vou a Londres vê-la. Antes do Jameson Common Ground. E não vou ver os Basement, provavelmente, porquê? Porque eles tocam nos dias do Jameson Common Ground, que são 7 a 9 de maio em Londres. Vão estar eles a tocar Jameson Common Ground aqui.
1: Take the Jameson Bible, this is Jameson coming around.
0: O Granada está a perguntar quanto é que a Jameson me paga para dizer Jameson Common Ground. Pá, e acredito, o Granada é um DJ, é uma pessoa, pronto, curte panados com pão e que trabalha aqui na rádio, ele está no computador a ver um porno e quê. E, mas pronto, ele estava a perguntar quanto é que a Jameson paga e a Jameson não me paga nada. Eu faço isto mesmo for the love of the game. For the love of the game, claro. E vou dizer mais uma vez: Jameson Common Ground. Jameson Common Ground. Vem cá quem? A Maria Reis. Vem no último dia do festival, concerto à pala. Vai ser incrível. Vai estar a tocar sozinha pela primeira vez em algum tempo. Pelo menos em Lisboa, não me lembro. Acho que a última vez que ela tocou cá sozinha foi quê? Lisa.
2: Aquele
0: Em 2024, para aí, dezembro?
2: já foi há algum
0: Não,
2: tempo.
0: 2023, porque é antes de sair o Suspiro. Já, acho que foi a última vez que ela tocou sozinha em Lisboa, foi na Lisa, do nosso amigo Joaquim Quadros, que era para ter estado aqui antes de nós e não teve. Shout out Quadros. Mas pronto, bora ouvir Maria Reis, Metadata, malha incrível, perfeita. Bora.

0: Fala.
1: Vamos então continuar em depressões, mas vamos para depressões diferentes. Vou passar.
0: É um bocado como as famílias, não é? As mais famílias, na verdade, todas as depressões são diferentes, mas cada uma à sua maneira.
1: I love depression, I love depression.
0: Shout out Dostoyevsky.
1: Vamos seguir então com uma malha do Lil Ugly Mane, Headboard, também um artista que nunca cá veio e que já podia ter vindo cá.
2: Fica a dica
0: ao flama!
1: Mas agora, como ele não está a tocar, que ele tenta se matar com um martelo.
0: Estava o quê? Tentar ficar mais bonito, tipo looksmaxing?
1: Ah, não sei, eu só vi o martelo com sangue ele pôs.
0: Se calhar estava só looksmaxing. Acho que a juventude está a curtir bué fazer isso, partir a cara com martelos para ficar mais bonita.
1: Why not?
0: É o que os kids estão a fazer.
2: Fazer com mais força.
0: E ele deve ter feito com força a mais, já. O Granada está a dizer e com razão.
1: Não, kid.
0: Pá, não somos todos um bocado kids.
1: Sim. Ai, sim, daughter. Sim, twink.
0: Quem me dera ainda ser twink.
1: Então vamos prosseguir com o Lil Ugly Mane.

0: A última dança de Chico da Tina e Lucas Maia. Não sabemos quando é que vamos ter o Chico da Tina na Casa Capitão, mas o Lucas Maia vem cá, 8 de maio, Jameson Common Ground. O Granada fez ping. Tenho pena de ele não ter um microfone, mas...
1: Tens de ser convidado.
0: Vamos fazer uma tecnologia, que é dar um micro ao Granada, para ele falar durante a emissão. Já temos essa tecnologia, ele está a dizer, já temos essa tecnologia. Granada, faz isso aí. Queremos as tuas... Ok, ele não consegue montar sozinho, mas para a semana já vamos ter o Granada no terceiro mic. Vai ser incrível. Se ele tiver acordado a essa hora, vai ser incrível. Pá, pois, isto para ele é muito cedo. Amanhã é bom na caminha, não é? Como dizia o outro.
2: Ou no árvore,
0: foda-se. Sabes que o árvore é um sítio meio facho. Pronto, ainda bem. Vocês não estão a ouvi-lo, mas eu estou a falar com o Granada e por isso é que há uma parte que vocês não percebem. Este é o conceito do programa, como todos sabemos.
1: Eu posso confirmar que o Luís está a falar só sozinho. Em casa é um bocado assustador. É que não está aqui mais ninguém.
0: Será que não? Será que o Granada existe? Nunca sabemos. O Granada está a dizer que ela ganhou. E ganha sempre. Chico é ótima. É melhor designer com que algum dia trabalhei. E eu trabalhei como é. Foda-se, não estou a brincar, sei lá, tu deves ser para aí a 20ª designer com quem eu trabalho todos os dias, ou mais. Não te esqueças que foram muitos anos em jornais, aliás, mais, estás a estar perto nos 50. E mesmo assim és a melhor, primeiro lugar nos meus 50.
1: Claro.
0: Juro, a mochica. mas pronto, Lucas Maia, 8 de maio, Casa Capitão, Jameson Common Ground.
1: Mais 5 euros aqui para Luís Filipe Rodrigues.
0: Obrigado, Jameson.
1: Vamos continuar com um artista que eu também ando a ouvir assim novo, que é o Sven Forever, I guess, que é assim que se diz.
0: Nós não temos a certeza, tivemos a discutir isto antes, sim, porque apesar de tudo a gente prepara um bocado, parece que não, mas acho que é Sven Forever,
1: ali,
0: vamos acreditar.
1: Ele trabalha a sacar músicas pelo YouTube do MP3.
0: Shout out YouTube do MP3.
1: Bora.
0: Eu estive então... a usar o Sulcico, porém.
1: Bem, hoje caprichaste.
0: Juro.
1: Então vou então passar essa malha que se chama Wretch.
0: CVN 4 Ever.

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0: Color Fortress.
1: Antes, os Rites of Spring, Persistent Vision, porque eu ouvi a malha que a Chica meteu e eu pensei, é isto, é disto que precisamos. E era. E agora, para algo completamente diferente, vamos ouvir a Felipe Sambado, que brevemente, este dia 4 de Abril, que eu tenho a impressão que é uma sexta-feira?
2: Sábado.
1: É sábado? O Granada está a dizer 4 de Abril é sábado.
3: Eu acredito que o Granada corrige sempre as agendas.
1: É mesmo 4 de Abril, sábado. Foda-se, o Granada é mesmo barra.
2: Era aqui há dois dias,
1: caralho. Mas sei lá, não sei que dia é hoje, quanto mais que dia é sábado. Ai, o Granada não está aqui, porra. Mas pronto. Felipe Sambado vem celebrar os 10 anos do primeiro álbum, a solo, Vida Salgada. E o disco acabava com uma canção chamada Já Não Vou Sair Daqui. Pai, disse, mentiu?
3: Não mentiu.
1: Bora lá. Já Não Vou Sair Daqui, Felipe Sambado.

0: Foram os Vinho, o Rato Modesto, provavelmente a banda...
1: A banda de Portugal.
0: Mentiu, não mentiu. Provavelmente a banda que tocou mais vezes na Casa Capitão, até agora. Já vão na terceira.
1: Eu acho icónico.
0: Yeah, acho muito bom, acho uma grande escolha nossa. E eu meti os Vinho, porque estávamos a ouvir antes a Filipe Sambazo, e eu lembrei-me que ela produziu, e acho que ainda tocou umas linhas de guitarra, no primeiro EP de Vinho. Eu não tinha nenhuma canção desse, só tinha do segundo, que não tem nada a ver com o Sambado. Mas como os Vinho vão estar a tocar sexta-feira na Cooperativa Mula e sábado nas Damas, no mesmo dia que o Sambado... Mas venham ver
1: eu
0: a Sambado.
1: Eu acho que devias falar sobre isto, não é? Quer dizer, estamos aqui a...
0: Quero lá
1: programa
0: saber.
1: Nossa casa.
2: É um mês antes do Jameson Common Ground.
0: É um mês Sim, antes, é um do, Jameson
1: antes do Jameson Common Ground.
0: E temos que falar disso, é importante. Mas não, eu... Claro que vou falar dos Vinho, eles são uma banda da casa. E pá, venham ver Filipe Sambado no sábado, é isso. E posto isto, Chica, passei uma música. Quantas é que ainda tens na pen?
1: Eu tenho algumas.
0: Ah, maravilha. É isso que eu gosto de ouvir.
1: Vou passar...
0: Vais passar o quê? Já sabes?
1: Sei.
0: Que maravilha. Fala aí sobre o que vais passar, que eu não sei.
1: Vou falar.
0: Sobre o que vais passar, ou não queres falar? Queres só
1: não,
0: passar?
1: Não, primeiro já ouvir, depois falamos.
0: Ok, bora. Bora.

0: foram os World Peace TMT. É um produtor de Londres, é assim um mix entre Alex G com Bass Victim, que vamos ouvir já a seguir, com... Tenho várias influências, mas tenho andado a ouvir muito também, acho que é também das revelações assim do ano. Ele já, aliás, já do ano passado, assim como Bass Victim tem vindo a tornar também mais relevantes, eles têm um, estão a fazer... Fizeram um EP e estão fazendo mais músicas juntos. Então eu vou acabar aqui a minha playlist com então uma música também de Bass Victim, que vem cá a Paredes de Cor este ano. E passamos assim à parte final do meu. Queres dizer alguma coisa, Luís? Gostaste da tua música?
1: Gostei muito desta música, até te perguntei o que era, com o microfone desligado. Gostei muito e quer dizer que estás incrível e que volta sempre, por favor.
0: Eu vou ficar ficado, se faltam 10 minutos.
1: Ok, sim, volta sempre aqui comigo. Não é hoje, eu sei que vais ficar, ou se quer ainda vou tentar que tu fiques aqui comigo enquanto eu como o meu breakfast taco ao almoço.
0: Também estão a pagar aqui. Eu durmo a tarde a pagar aqui ao Luís também para esta.
1: Shout out, tour de matar, shout out, breakfast taco.
0: Então vamos passar Base Victim.
1: Não é breakfast taco, é breakfast gringa, mas pronto, breakfast. Bora
0: Às duas
1: lá!
0: da tarde.
1: Até já.

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0: Estávamos aqui a Talking Shop, como se diz lá no país dos estrangeiros. Estávamos a falar de trabalho.
1: É do Jameson Common Ground. Claro. E eu tinha um cacho, vou ter que ser rápido, que senão não vamos conseguir tocar isto.
0: Então vai.
1: Nós, sem querer, hoje tocamos todas as músicas, tocamos todos os artistas da primeira noite do Jameson Common Ground, que é o festival novo com o Jameson, da Casa Capitão. E é um misto.
0: Ficamos com a Constância também.
1: É um formato em que é um misto entre espetáculos de entrada livre e outros que são pagos. E nós hoje já tocamos todos os de entrada livre, tocamos Constança, que aqui vai tocar.
0: Falta só a Tânia, é isso, é o que vais meter.
1: Yes! Tocamos Constança, que vai tocar com a Orquestra Vinha Verde, tocamos o Theo Bucadão para fazer a estreia, tocamos de Yvonne Rexy. Acabou de dar Kiss Facilities, que é o concerto.
0: Facilities,
1: é um dos concertos da noite, e depois a Tânia, que vou deixar aqui a música para fechar.
0: Só um bocadinho.
1: Teteo.

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Temos tido aqui uma seleção fantástica. Música norte-americana e pop também, dos anos 80 e 90, inglês. Tivemos Eric B. and Rakim, Follow the Leader, Intelligent Hoodlum, Arrest the President, Paris, That Devil Made Me Do It, Young MC, Basta Move, Silver Bullet, 20 Seconds to Comply, Demon Boys, International Karate, Hijack, Tribe Called Quest, Jungle Brothers e MC Melo. E vamos continuar com London Posse. Sejam bem-vindos.

Microphone feed. Eric B. and Rakim, mais uma pérola. Uma bomba. Segurem-se bem, putz. E agora para fechar, queria passar uma coisa que eu adoro. The microphone. Dos anos 80, hein? Cookie Crew. Dig it. Obrigado a todos. Até a próxima. Black Round volta na próxima terça-feira. Can you dig it?

0: Então, pessoal, sejam bem-vindos ao último episódio da segunda temporada de Por um Fio. E para finalizar esta temporada, temos Insani aqui connosco. Dá só uma breve apresentação sobre quem é que tu és, o que é que tu fazes, para quem não te conhece lá em casa.
1: Olá, sou Insani, sou dos Açores. Fora a mixagem, também trabalho com roupa, maquiagem, performance, assim um bocado multidisciplinar na área das artes.
0: Então, estás pronto? Então, bora.

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Clusters, Clusters 1, 2. É isso mesmo, o Serão de Segunda está no ar. Aqui o relógio à minha frente ainda está errado. Parece o relógio da piscina da Penha de França. Está com a hora de inverno, sabem? Vou ver se mudo isso durante esta hora. Esta hora não. Sim, esta primeira hora. Depois na segunda hora vejo se sai outro relógio fora de sítio. É isso. A fazermos aqui usar do o theme do Shaft. Senhor Isaac Ace, para começarmos este Serão de Segunda. Vamos lá começar a acabar com esta semana. Vamos ter Pirata News, vamos ter... Vibe Check do bairro, não sei se tenho alguma coisa. Por acaso tenho. Bairro Alargado. E temos também... Pronto, vamos ter... Tinha notícias de quê? Notícias de site também, pode ser. Ah, e vamos ter um momento YouTube, claro. Vamos ter um momento YouTube lá para a frente, na segunda hora, tá bom? Por agora, como já não ouvimos esta há muito tempo, vamos ficar com o theme do Shaft até ao fim e até já.

Espero que tenha ficado respondido a quem tinha a dúvida, mas porquê que estás, se passaste esta há 2 meses, porquê que passaste outra vez? Porque ainda não tenho jingle e um dia destes um jingle há de sair, pode vir sair aqui desta faixa. Então, o que é que eu vos trago também hoje ao nível da música? Trago-vos uma salganhada que vem de parte, vem daquela pesquisa que fazemos no Soulseek, naquela cena de semana X do ano Y, singles, releases, mas também aquilo que chega até mim, não é? E esta semana chegou até mim uma faixa de revolucionária, não é? Conotada com o 25 de Abril, porque no dia 24 fui jantar com os senhores Capitães de Abril, um grande saravá a eles. Ouvi esta faixa de fundo lá, querem ouvir aqui? O que se arranjou foi esta versão ao vivo, não sei se não foi esta também que ouvi lá. E então, isto é Parasitas. Atentem, é fortíssima. Fernando Torto.

parasitas. Enfim, os parasitas. Fortíssima, não é? Longe de estar aqui a uma apologia de, ao comunismo especificamente, mas de facto quem tem medo dos comunistas é, não sei se é isto tudo, mas são acima de tudo gente muito ridícula, porque o medo do comunismo é muito ridículo.

Nubia Garcia, Jordan, Raquel e a faixa Monsters. Foi uma destas que apareceu naquelas diretorias partilhadas no éter da internet. É uma release agora recente, acho eu. Futura não há de ser, não é? Agora, o que é que eu tenho para vocês? Tenho um daqueles momentos que é assim, se for para ouvir uma música a seguir à outra, também mais vale estar a ouvir daquelas playlists que toda a gente tem iguais. Portanto, aqui o que tenho para vocês, pá, tenho aqui duas faixas, Air e Money Mark, Le Soleil est près de moi, e Patrick Watson, We Fly for the Ones We Love, mas vamos pôr as duas ao mesmo tempo e vamos ver o que é que sai daqui. Eu estive a ver, pareceu-me que uma delas não tinha voz, portanto vamos ver, está bem?

se tivesse acesso à câmara aqui de trás, como diz o Tron, foi de férias estar em Caparica, eu mostrava-vos aqui o que é que estava aqui a passar. Estou aqui a pôr só a juntar as duas músicas.

tal, gostaram da experiência ou quê? Acharam que ia ser pior ou não? Até o Patrick Watson e o Zero achavam que isto ia ser pior. É isto que tenho para vocês. Era isso. É isto que tenho para vocês. Portanto, duas músicas numa. E vamos avançar sem mais delongas para o Moby.

Bond Street 1992, Moby. Isto é o Serão de Segunda, TP, Eastside Radio. Estava aqui a tentar um estilo de apresentação a Nuno Dias. Um grande abraço ao Nuno Dias. Aqui de fundo, Flags, Damon Albarn e mais um aqui, um People. Brian, Chatan, Kay, qualquer cena. Pá, vocês sabem, vocês procuram. Flags.

0: Já agora, deixem-me recordar-vos que porque é importante ouvir isto em direto, porque depois quando vai para o YouTube, nós sabemos lá, não podemos confiar, eles depois metem silêncio, eles depois cortam, porque não sei o quê, sabem como é que é? Indústria.
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Bem, o primeiro pedaço de notícias que tenho para vocês sobre o Inside Radio é que aqui algumas luzes, efeito calor, não é? Começam aqui a cair, algumas daquelas fitas LED. Se tiverem dicas para manter de fitas LED bem coladinhas ao teto, digam-me.

Eu já vos disse o quão mau o Record Box é ao nível do software, ao nível... Pá, ainda por cima, isto não tem, não tem undo e devia.

Distraí-me aqui. Estava aqui a tentar perceber se uma cena que vi é verdade ou não. É o nosso tempo full time, hoje em dia.

Mas atenção, vocês sabem, eu partilho convosco o que é que me distraiu aqui. O que é que me distraiu aqui? Pá, é importante isto, atenção. Yes, it does really matter very, very much, if you ask me. Então, é o quê? Pelos vistos, há uma ideia aqui que é mudar o nome. Mudar o nome do Ice para Nice. Pelos vistos, não é brincadeira, não é The Onion nem assim. Estou parvo.

Thundercat, Pozzolé. Fica aqui uma espécie de um pedido a quem nos ouve de um lado deste vidro e a quem de direito para ver Pozzolé aqui no Duro de Matar. Pozzolé é assim, para quem está aí a perguntar what the fuck is that? Primeiro é o nome desta música, não é? Do Thundercat. Aqui deste lado estava Anakin Learns His Fate. E Pozzolé também é uma sopinha, tipo uma canja mexicana, com, em vez de ser com massas, com assim com uns milhos grandes, brancos. E também tem carne, também, claro. E tem rabanete, depois, claro. Também tem rabanete. É. Voltámos aqui ao Jordan Raquel, agora com Tom McFarlane. Easy to Love. E depois vamos por aí fora. É isso, muito próximos das 8. Mais uma horinha, depois na segunda hora temos YouTube, tá bom? Não é só o Justin Bieber que pode ir para o YouTube, não sei o quê. Eu consumo bastante YouTube e devo dizer que tenho um bom acervo.

Olhem, lá se vai a semana sem beber. Além disso, o que é que eu vos queria dizer? É Stereo Lab aqui de fundo. E entretanto, pus aqui em cima do deck errado e ia-vos dizer que aquilo que tenho aqui para pôr a seguir é... Tintin Casou. É a Rita Guerra. E porquê que pus isto? Porque eu encontrei este ficheiro algures aqui e eu pensei, porque não me lembro de ter copiado, e portanto achei suficientemente interessante tê-lo aqui. E claro, para quem não conhece, é uma ótima faixa.

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Ora bem, então estava aqui a pensar que esta música era perfeita para eu... este ruído, não é? De fundo. Mentira. Isto chama-se Banal, de Anton Ignorante. E lá para trás ficou uma malha que o nome é muito bom. É Eixanta. Eixanta. Mas bom, tinha para vos dizer aqui que momento... Pirata News. Então... Tenho a dizer-vos que uma artista de folk chamada Murphy Campbell começou a receber copyright strikes em música dela, porque havia cópias daquelas da candonga, mas nas plataformas. Portanto, só para confirmar que não podemos confiar na indústria. É isto. Não tinha muito mais... Mas procurei essa história. Isto, neste caso, Spotify e YouTube, atenção. Portanto, alguém copiou a música dela, né? Copiou a voz, as cenas, não sei o quê. E depois aplaudou, e ela, como deve ser independente, não tinha feito copyright lá das cenas dela. E então, o People dos Robôs disse assim: "Ah, não fizeste copyright, então faço eu." É isto. É assim que estamos. A única forma de resolver isto é, como não podemos confiar nas plataformas para checarem isso, porque eles, como sabeis, conseguem detectar mamilos, mas não conseguem detectar logotipos e coisas que são cópias, mas a única solução é mesmo a arte que o People faz, de alguma forma, distribuir só para humanos, para não andar por aí, e porque se não chegar a eles, depois vão fazer só vão fazer lixo, aquele lixo que eles fazem, sabem como é que é?

Entretanto, a semana passada, aquele atrasado mental do Alex Karp lançou uma espécie de manifesto qualquer. Aquele palhaço. Convido-vos a ler. Convido-vos a ler e também a análise do The Verge. Há mais umas quantas. Umas traduções. A tradução é tipo. Como aquilo não é assim muito críptico, então tem que haver umas traduções. Mas não é críptico, é só de. Ignorar. Sabem o que é? É burro a querer dar para esperto.

Entretanto, vou usar aqui este momento de quebra desta Glimmerine, é isso, Glimmerine, aparato, para vos trazer um pouco de novidades é Eastside Radio. Não tenho as melhores, o fórum, passou-se alguma coisa com o fórum, ainda não percebi o quê, só descobri ontem que estava, não estava no ar, e portanto vamos... Isto é mais um reminder, não podemos confiar. Aquilo era um provider de um fórum, de uma cena open source. Disseram-me que estava-se na boa, tal. Eles têm lá vários fóruns. Hoje está a dar fora o fórum. É isto. Mas o fórum vai voltar mais forte que nunca e provavelmente self-hosted, porque é isso, não podemos confiar. Entretanto, para quem nos ouve, para quem nos ouve aqui e faz rádio connosco, por favor, mandai-me feedback sobre o link que usais para uploadar foto, para escrever a descriçãozinha, essas coisas. É muito importante o vosso feedback, pois claro. Para quem não usa isto, gostava de vos dizer que já agora, people que faz aqui rádio connosco usam um softwarezinho que nos ajuda a automatizar algumas partes da criação desta grelha preenchida de todas as semanas. E esse pequeno websitezinho que people usa, passou a ter mais algumas features e passou a ter um aspecto parecido com o Windows 95. Digam nada à Microsoft, não é? Mas, pá, e no outro dia alguém me perguntou porquê aquilo. E de facto a pergunta tem muita razão de ser. Porquê? Porque raio. Mas, devo dizer-vos que, pá, tive que pensar um bocado. Por acaso não, já tinha pensado de antemão e agora já sei a resposta. É que a internet está muito, muito seca. A internet está tudo igual, os sites estão todos iguais, as páginas está tudo igual, as apps está tudo igual, os perfis está tudo igual. O vosso Instagram e o meu é igual, porque tem uma foto de comida, tem uma foto de não sei o quê, tem uma foto de não sei... é tudo igual.

foi uma merda. E portanto, a internet precisa ser diferente outra vez. A internet precisa ser estranha outra vez. Fucking weird mesmo. E a internet precisa de... Opá, às vezes... Aquela coisa de otimizar para a usabilidade e otimizar para o dólar que entra, não é? Que é o que a Meta faz, a Meta AI, isso acabou, na nossa opinião, acabou essa era, acabou essa coisa de otimizar o software para máxima usabilidade, porque depois é isto, os perfis são tudo igual. Tudo escrito com o mesmo tipo de letra, tudo branco em preto ou preto em branco, dependendo do telefone todo, nem sequer é das pessoas, nem sequer são vocês que escolhem se querem invertido ou não. Pá, portanto, e para quem nasceu nos últimos 15 anos, peçam alguém para vos falar sobre o MySpace. Provavelmente não há people de 15 anos a ouvir-nos, mas é isso. Eu agora, aqui entre nós, que temos mais de um pouco mais de 15 anos, um dia destes putos de 15 anos vão aparecer e assim, oh, bom, vocês tinham MySpace em que o pessoal podia escrever títulos em verde sobre fúcsia e eu não posso, porquê? E têm toda a razão. Portanto, a internet está uma merda, a internet está tudo igual e tem que haver sites estranhos e sites difíceis de usar e sites... nem tudo, não temos que encontrar logo ali, não tem que ser tudo fácil de encontrar. Se calhar às vezes, enquanto estamos à procura do botão, encontramos outra coisa, que é fixe. Também é preciso isso, sites com coisas escondidas. Não está lá tudo, não está tudo no menu. Acabou essa cena do menu, está tudo no menu... Acabou, não há essa usabilidade e não sei o quê, acabou isso. Não, já ninguém tem paciência para isso. Os sites, depois é tudo... Há três tipos de sites diferentes. Há aqueles que parecem a Wikipedia, há aqueles que parecem o Instagram, há aqueles que parecem não sei o quê, é isto. E há aqueles que parecem as finanças. Não pode ser. Não pode ser. Software aborrecido, pá, teve o seu tempo. E portanto nós acreditamos que o software tem que ser estranho e divertido outra vez, portanto é por isso que vamos continuar a fazer páginas web inusitadas. E atenção que não inventámos nada, há bastante gente a fazer coisas retro e não sei o quê, e Windows clássico também, claro. Algumas muito boas interfaces nesse aspecto, mas é isso. Se calhar agora a seguir fazemos outra coisa qualquer. Próximo site que vocês vão usar vai parecer um Game Boy ou assim. Isto é para quem não curtiu, para quem não gostou muito daquela interface. Esperem pelo próximo que vai parecer um Game Boy e depois digam alguma coisa.

entretanto, esqueci-me de vos dizer uma coisa há bocado. Hoje também vi uma notícia boa daquelas Anthropic, não é? Que é aqueles do Claude, que vocês também devem conhecer alguém que isso. Estão a contratar muito people. Não, estão a contratar um people. Não, é assim. Eles estão bem a contratar bad people. Produção de música e não sei o quê. Que é uma merda, não é? Que é para fazer. É para. Aconteceu, depois aconteceu àquela artista do folk. Mas estão a contratar people dos eventos, não é? Isto é para um reminder, para quem está aqui a seguir, fica com esta dica. O que é importante é. Não papa esta cena do. A AI não vai fazer tudo, não é? Fica a faltar esta interface do mundo real. Fiquem de olho nisso. Entretanto, não vai haver momento YouTube porque tecnologia não colabora. Eu acho que não consigo fazer o share screen com o iOS e, portanto, para a semana voltamos a tentar, mas para a semana tentamos com Android, está bem? E pronto, mas também... a única razão para um gajo continuar a pagar renda todos os meses também é porque semana após semana nos é dado uma oportunidade de mudarmos alguma coisa que na semana anterior estava mal, tentar uma cena que na semana anterior não funcionou bem. É isto, é só por isto que pagamos renda todos os meses, para podermos melhorar as cenas, está bom? Portanto, aqui estamos, vamos continuar aqui a melhorar as cenas. Entretanto, estamos aqui já próximos daqui do final deste serão de segunda. A parte boa é que volta para a semana, lá está. A parte é que, se não gostaram de algumas partes esta semana, se calhar para a semana vão ser melhores. E atenção, algumas podem piorar, mas às vezes algumas piorarem, primeiro, as que melhoram e as que pioram, não é? A matemática pode acabar por ficar positiva na mesma, e por outro lado, às vezes algumas coisas que pioram até foi fixe. Pode não ser o caso aqui, mas noutros casos.

Sabem o que é pena? É esta hora já não haver o breakfast taco. Por outro lado, faz sentido, não é? Porque, pronto. Quer dizer que o pipão. Quer dizer que o pipão aqui sabe as horas. E breakfast taco não é dinner taco.

Fill Up, Grace Jones. Lá para trás, há Christine, Alisa Adele e... Não é bem isto, mas vocês percebem. Estrela de Plata. E ainda mais lá para trás, ainda antes, Baby Rose, Leon Thomas, Friends Again. Fill up. E depois deste fill up, fechamos com... Estava mesmo a apetecer-me aqui uma cena mesmo gangsta. Foi uma cena que ficou na playlist da semana passada. Foi uma track que era Restos da semana passada. E eu também está aqui para nos lembrar que às vezes nem sempre restos são restos. Ou nem sempre restos são descartáveis. E é isso. Não esta. Esta é Playing Lost do... já de outra altura. Já não é de agora, já de outra. Não foi da semana passada. Foi de outra semana passada. Não é da semana passada anterior. Foi outra semana passada. É isso. Fill up.

0: fill-up. E depois deste fill-up e depois deste estouro de... No já agora, se quem estiver desse lado souber, então isto é uma sibilante e é o quê? É uma outra cena, não é? Também há de ser. É isto, chegam agora as horas das despedidas e vamos, deixa-me só ver se isto está com níveis de jeito, não quero estar a ajustar depois, não, está bom, está bom. Vamos ficar com From the E to the LBC, of course.
1: Yeah.
0: Snoop, D.O.W.G. e Eminem. Vocês não ouviram nenhuma de gangsters durante hoje, portanto, olha. Até devido que tenham ouvido alguma durante o dia todo.

fechamos assim este serão de segunda aqui na Eastside Radio e voltamos para a semana, claro, uma nova oportunidade para fazermos melhor. Tenho a dizer-vos que estas últimas 24 tracks que estavam nesta, que estavam aqui, não é? Para poderem ser apanhadas, estas hoje nem sequer vão para a playlist, filhos. Este, vocês não estão bem a perceber o que é que estava aqui. É isso. Um abraço, até para a semana.

Bom dia, bom dia, bom dia, bom dia, bons dias. Bem-vindos a esta manhã de terça. Como sabem, bom, tal como diz no pacote, todas as terças aqui na East Side Radio, das 10 à 1. Como veem, acho que o jinglezinho já está mais bem loopado hoje, mesmo assim. Que vale é que é. É isso, abrimos aqui as manhãs de terça até à uma. Vou pegar em discos outra vez que tinha aqui no estúdio. Enquanto aquela, esta estante aqui ainda tiver discos que não é para estarem aqui, vamos continuar a ouvir discos meus. E depois hão de ficar aqui só os discos que é para ficarem aqui no estúdio, não é? E bom, e depois eu trago mais. Acho que esta é a parte em que o baixo está absolutamente bêbado.

0: É assim que damos então, que abrimos as manhãs de terça. Esta semana vai haver aqui, vamos juntar aqui pessoal da Eastside Radio para toda a gente ter jingle de abertura e portanto esta será a cama musical do meu e depois na quinta-feira vou intimar aí alguém a quem eu possa pedir a voz emprestada para dizer aqui assim: bons dias, está a começar as manhãs de terça, uma coisa assim. Bom, já perceberam a ideia? Oh, tenho aqui um telefone a dar-me alertas. Bom, já perceberam a ideia? Vou baixando aqui a intro e vamos dar início aqui.
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0: Assim, sem apelo nem agravo. Vamos começar com o Sr. Barry White. E até vamos começar com esta face toda deste disco, está bem?
1: Vou
0: começar devagarinho, também vocês não me ouvirem muito, já estou há 3 minutos a falar logo no início, agora vou-me calar um bocadinho, está bem? Até já.

estão a ouvir, eu ouvi esta primeira e já fiquei com vontade de ouvir o álbum todo. Esta face e a de lá de lá. Vamos continuar a ouvir esta face, como vos tinha dito. Eu até me esqueci de fazer promo hoje e, portanto, daqui a pouco vou ter que ir lá fora descobrir aí uma foto para fazer promo. Pá, quer dizer, não tenho que, não é? Não, mas... Sabes como é. Somos reféns da promo. Ui, este... Este aparelho devia ter sido desligado. Já não é mal estar com a hora certa. Bom, seguimos aqui com o Barry White. Vou ver se faço promo. E já aí apareço, tá bom? So real. Atenção que há muita coisa hoje. Quer dizer, há muita coisa. O que é que eu vos posso prometer? Posso prometer-vos, pá, talvez algum... Está aqui com umas sibilantes bem pronunciadas, não é? Vou ter que ver disto. Então, epá, há música de discos e há... tenho aqui umas histórias para vos contar também, porque o mundo está fixe num aspecto, está assim mais tremido no outro. Mas temos pessoas a quem dar os parabéns, também temos pessoas a quem dar uma reprimenda, por isso, até à uma, tudo cabe. Mas claro, primeiro vou fazer promo, não é? Que é para, se calhar, para mais gente apanhar isso. Os bots do Content ID do Google já sabemos que apanham, não é? Apanham, mas eles também não apanham grande coisa, que são... Bom, dizem que são inteligentes, mas eu duvido.

Estão a ver porque é que este. Porque é que este. Este álbum, este senhor, esta música, não sei se especificamente esta, mas faixas aqui, porque é que são sampladíssimas, amplamente sampladas. Estava aqui a reparar na bateria, numa tarola assim muito seca, sem merdas, muito seca e crua. Gostei de ouvir. Vamos continuar, claro, eu disse que íamos ouvir esta fase toda, vamos ouvir esta fase toda, faltam duas. Até porque a última, não é esta, eu acho que a última deste lado foi samplada por Snoop D-O-Double G.

Bom, mas isso é outra. Esta aqui, All Because of You. E depois já voltamos, é isso. A última deste lado é Love Serenade, parte 1. Se calhar depois ouvimos a parte 2 também, que é aquela que fez ao segundo lado. Vai envolver aí um bocado mais de ginástica, mas vamos. Estamos aí para isso.

Acabei de ficar aqui muito chocado, muito chocado. Estava aqui a ouvir esta guitarrinha, pelo menos aqui no estúdio estava de um lado esquerdo, eu até queria ver, deixa cá ver se nos fones também está de um lado esquerdo. Mas acontece que aquela guitarrinha, eu nos fones não conseguia distingui-la. Pelo que... Por alguma razão, estes são monitores de estúdio, não é? Mas... não curti. Baby, take it. Bom, vamos para esta Love Serenade e se calhar depois venho passar a segunda parte. E depois, claro, deixamos o Barry White descansar e vamos à nossa vida. 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

Já estão a ouvir aqui um bocado do disco, não é? Bom, oi, e agora ouviram mais. Vamos ouvir a segunda parte da Love Serenade e... porque é demais. Vale a pena.

Esta estática e o lixo no disco, já vos disse, faz parte. É para imaginarem também, é que está aqui um lixo que já é, já comprei este disco em segunda mão, não é? Portanto, possivelmente é lixo intercontinental e tudo.

que eu acho que... Vou dizer que um deles não estava a tocar assim... Ah, entretanto já encontrei a foto, já vou fazer promo, está bem? Abrimos assim, então... Olha, foi meia horinha de Barry White e... Epá, se não curtirem, mandem mensagem que eu tenho uma data de rádios online que podem ver, podem ouvir. Posso mandar links, ou vão ao fórum perguntar. Estão aí no site, vão lá abaixo, fórum, e dizem assim, estou farto desta rádio, quero outra. E alguém arranja. Alguém vos ajuda, está bem? O que é que vamos ouvir aqui no Deck 2? Vamos a este álbum Involved, do Edwin Starr. E atenção, espera aí, a música, esta faixa chama-se Ball of Confusion, that's what the world today is in. Não sei se é um baile ou se é uma bola de confusão, mas é as duas coisas hoje em dia. Mal sabia o Edwin Starr que em 76 estava muito menos confusão do que agora. Eu acho que é capaz de estar. Vamos a isso então e eu já volto. Ah, claro que vamos ter, estavam a perguntar se íamos ter rubrica sobre o custo de vida, é óbvio. Vamos lá mais para a frente. Temos tempo. A quem só chegou agora, manhãs de terça, é o novo, a nova programação aqui nas manhãs de terça da East Side Radio. É isso, portanto, perderam-me no serão de segunda, mas ganharam-me na manhã de terça.

Como sabeis, este programa tem uma componente também de teste e manutenção aqui do material do estúdio. Portanto, vamos também experimentar aqui o prato do lado direito.

Alguém deu conta o que se passou aqui. Se calhar os mais atentos terão dado. Os mais desatentos, como por exemplo, quem está deste lado, quem vos fala deste lado. Exato, os mais desatentos, põem o disco a tocar e encontram só o início e siga sem olhar para a velocidade a que o disco está a tocar. Mas os mais desatentos depois eventualmente também percebem-se e pronto, e tentam remendar o erro. Aqui está a Ball of Confusion, mas agora a velocidade certa, está bem? Esta não vale a pena também estar aqui a inventar. Sobre a estática, já vos falei que, epá, não é para glorificar, mas também não é para demonizar assim, está bem? Mas tem ruído, não sei o quê. Porquê é que não tocas essa música do Spotify? Sei lá. Não sei se isto existe lá. Deve existir, mas... Vocês ainda dão dinheiro para bilionários americanos pançudos? Acabou isso já. Já vos venho falar mais sobre isso.

vocês dizem assim, mas pá, oh Tiago, mas isto é muita estática mesmo. Este disco tem anos e tem muita estrada. É verdade, é verdade. Mas não tenho aqui outra cópia deste, está bem? Bom, promo feita, acabei de desligar aqui os CDJs e já agora tenho aqui uma dica para quem vem aqui fazer rádio, ou quem vai ao outro lado fazer rádio, ou quem, não sei, quem aceita ser chamado DJ. Vocês têm que saber as máquinas em que mexem, não é? Eu não sei mexer aqui nestes CDJs, nestes XDJs. E não é por serem XDJ700 que... Ah não, só sei mexer nos 3000, naqueles que estão para jogar Doom. Está errado isso, está bem? Deixa aí isso. A especialização é para insetos. Não sei quem é que disse isto, mas acho que concordo. E read the fucking manual, acho que é isso. Não sei o quê, está assim que tens que saber de tirar, não é? Ou vocês também só sabem conduzir se for num fórum. Pá.

Bom, em todo caso, espero que tenham gostado do Edwin Starr e deste Ball of Confusion, The State the World is in Today. Algo assim. Há de ser este o significado. Ainda sobre o estúdio, eu sei que isto faz um bocadinho de ruído, mas estou aqui a imaginar como é que podemos resolver isto, está bem? Por isso, não se apoquentem e pá, têm que estar preparados para, se for preciso, para tocar com uma aparelhagem daquelas antigas, estava para duas cassetes e um mini jack, chega bem. Aliás, até vos digo mais, mini jack até já é demasiado, tipo, se tiver rádio FM e rádio AM já chega. 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Seguimos com Candyman de Mr. President.

deixei-me dormir aqui outra vez. Estava aqui à procura de outra faixa, mas apareceu-me aqui uma que, na verdade, eu quando estava aqui a pegar nos discos, pensei, ótima faixa para primeira, mas não. E não era ótima faixa para primeira porque, por várias razões, uma delas, esqueci-me, não é? Peguei logo naquele disco, Barry White, ótimo também para abrir. E por outra razão, é que assim vamos cortar a meta das 11 da manhã com este disco. Estão a ver que é longo, não é? Mas antes disso, dizer que aqui tenho aqui este disco à mão porque quarta-feira passada, pelos vistos, foi aniversário, faz creio que 2 anos. Que os Tutti Frutti começaram a fazer programa aqui na East Side Radio e então eles pediram-nos para dar umas palavras e, pelos vistos, eu deixei-lhes mais palavras do que aquelas que eles queriam. É ver, a repetição vai estar disponível na quarta-feira, à hora do programa deles, sai a repetição anterior, está bem? A mesma coisa com este programa. A repetição da semana passada já deve estar no YouTube. Entretanto, quem perdeu a do YouTube, agora tem que escolher ou ver a do YouTube, ver da semana passada ou ver esta. E se perderem esta, depois já começa a ser difícil catch up, não é? Mas os Tutti Frutti pediram-me também para escolher uma faixa e, bom, eu tinha aqui o Alessio pediu-me a faixa mais Tutti Frutti que eu achasse. E daquelas 4 ou 5 que eu pensei, achei que esta era ideal porque, para simbolizar Tutti Frutti. Para quem não conhece, o programa Tutti Frutti é um programa que para um lado é música de festa em italiano e é isso, eles param. E depois de parlar, depois da parola, eles, pronto, tocam uma faixa. Às vezes é Chemical Brothers, outras vezes é Robbie Williams. E pronto, com uma maneira muito própria e um ótimo programa. Aconselho todos a ver. Aliás, é a única razão porque estou a fazer esta chamada à semana passada. Em todo caso, ficamos aqui com o Cacarejar de Galinha, Arte e Ofício. Uma ótima faixa.

Uma coisa, para começar, como vocês já sabem que eu sou fã de doses duplas, de sou mesmo fã de pá, a faixa é boa e então, como já sabem, é mais um momento daqueles para os bots do Content ID do YouTube. Olá, tudo bem? É para ver se depois, quando tiverem também aí a treinar, a ouvir programas de rádio, para treinar, para aprender a fazer programas de rádio, não é? Assim pode ser que achem que aqui tocam-se duas vezes a mesma faixa. Não, há bocado vocês ouviram um pouco o início desta, vamos ouvir outra vez. Esta faixa é demais.

E será que lá os detectores de copyright também detectam com cacarejar de galinha? Um dia ponho aqui cacarejar de galinha em cima de todas as faixas. A faixa anti-Shazam.

É isso, o cacarejado das galinhas, para quem só chegou agora. Para quem só chegou agora teve sorte, porque ouvimos esta duas vezes. Teve sorte na medida em que ainda apanhou uma. Quem só chegou agora já não apanhou nenhuma, não é? Quem estava cá desde as 10 ouviu duas. Quem estava desde as 10 ouviu muito mais. Tinha uma cena para vos dizer que é... Nesta hora, estão a ver aqui o sol a bater aqui no móvel? Aqui. Esta é a minha golden hour. Esta é que é a golden hour que eu respeito, que é... que é quando o sol bate de nascente. E agora sim, quando o sol começa a nascer mais raso, e demora mais a levantar, não é? À medida que nos aproximamos do inverno, o sol, pronto, temos aqui este momento no estúdio da rádio em que temos um pouco mais de sol dentro do estúdio, vindo de nascente, que no verão não acontece, não é? Como estava a dizer, porque o sol nasce e vai lá para cima. Tinha para vos dizer isso, tinha para vos dizer outra coisa, que era, porque isto é um bocado do vibe check do bairro, não é? Então fazemos aqui a nossa rubrica vibe check do bairro. Deixa eu ver se tem aqui uma cena para vibe check do bairro. Respect to the man in the ice cream van! Pode ser. Vibe check do bairro. Estava, já ontem tinha reparado, portanto, ali naquele, há aqui um palácio, há aqui muitos palácios, não é? É uma zona que ou tem armazéns, ou tem antiga indústria, ou tem uma garagem de autocarros de rede expressos, mas também tem ali na Rua de Chabregas uma data de palácios e palacetes, e alguns nem sei bem se a denominação é mesmo palácio, mas uns são dos marqueses e uns são de não sei de quê, pá, enfim, aquela palhaçada da aristocracia que vocês sabem. Que vocês sabem o quanto respeitamos aqui, claro. Mas num desses, ali mesmo em frente à Leitaria Tejo, estava lá a acontecer estavam lá umas faixas. Deixa-me ver, que eu tenho aqui até suporte digital que me pode para fazer backup aqui à minha cena, não é? Portanto, o que é que estava cá? Era um encontro qualquer, um evento da Mastercard. Mastercard Innovation Forum Portugal 2026. Para começar, o fórum é forum.sr.li. Este fórum de Innovation, Mastercard, não sei o quê, não sei. Depois, também tens Shaping the New Era. Shaping the New Era e Now. What? Frases sem sentido, frases um pouco desprovidas de sentido ou de conteúdo, mas pronto, vieram assim umas faixas e estavam lá a fazer um evento curioso, não é? Que mais é que tenho para vos dizer sobre o vibe check do bairro? Tem estado calmo, tem estado agradável, com o sol a bater de nascente, como vocês sabem, e é isso, cheio de eventos, cheio de cenas a acontecer. Ah, claro, a semana passada houve aqui o Mil na Casa Capitão, nem percebi muito bem, um encontro de people internacional, não sei o quê, de música. É isso, fica feita a vibe check do bairro desta semana. Estava a ver se me esquecia de alguma coisa, mas não. Agora, está aqui, este disco chama-se Slavic Spirit, e esta faixa Lazy Woodland Spirit. Partimos do princípio que sejam mesmo eslavos, não é? Portanto, mas se estiverem interessados, e de procurar Slavic Spirit. O álbum é todo muito interessante. Querem que ponha outra a seguir a esta? Já vejo.

Que tal este Woodland Spirit destes Slavic Spirits? Yeah, eu acho que vou, nem sequer vou virar o disco, vou até deixar passar a próxima. Mas eu tinha uma coisa para vos dizer aqui primeiro uma coisa que é este ar-condicionado, apesar de eu saber operá-lo, não é? Saber, não quer dizer que eu consiga obter dele o resultado pretendido. E há bocado estava ali a batalhar com o ar-condicionado e estava a lembrar-me do Cláudio Ramos, passada com o ar-condicionado. Mas bom, não era nada disso, mas agora vamos ouvir mais este Slavic Spirit. Deixa-me ver qual é que é. Parece que é Danun Witch e é o Poludnica, Nika, mas deve ser um Poludnica ou assim uma coisa. Sabem aquelas cenas eslavas.

Mas é isso, vamos ouvir mais um Slavic Spirit, vou ver o que é que ponho aqui deste lado e depois daqui a pouco tenho aqui, claro, temos a rubrica How Much Is the Fish, sobre a nossa rubrica sobre o custo de vida. E ainda temos aqui uns parabéns para dar, está bem? Temos aqui uns parabéns bons para dar, uns grandes paras, mas isso mais daqui a pouco. Deixem-se ficar por aí nas manhãs de terça, aqui na Eastside Radio, até à 1h.

foi esta segunda dos Slavic Spirit. Já aqui no deck 2, pá, o meu sócio disse-me que o deck 2 estava a soar mal, mas será que era o deck 1? Parece-me bom. Mas bom, Monophonics e este Sage Motel. Vejo aqui um logotipo da Coal Mine, uma editora clássica.

Este era 6 Motel, mas isto é onde isto está assim meio, não tem assim um grande espaço entre faixas, e vamos ouvir mais uma ou duas daqui. Até porque, quando é que foi a última vez que vocês ouviram um disco inteiro? Atenção, os discos foram feitos para se ouvir assim de seguido, não é? Por isso é que aquilo está. Também por isso é que os miúdos também só lançam singles, não é? Singles. O que é que eu tinha mais para vos dizer? Ah, sobre aqui a Golden Hour, que agracia o nosso estúdio até cerca de... Acabou agora há bocadinho. Ainda está ali um bocadinho, mas já muito de lado. É para vos convidar a vir fazer manhãs na Eastside Radio. Não há terça, porque a terça está taken, como podem ver. À terça está taken, e atenção, à segunda também há Tron e há Pudor, Sem Pudor, e à quarta também está taken, quarta há a nossa JR e ainda a nossa DJ Cansada, que eu não sei se é uma, não lhe chamaria promoção, mas é certamente uma reconfirmação do compromisso de fazer rádio. Ela que fazia uma vez por mês, talvez uma hora, e agora vai aparecer-vos aí às quartas-feiras. Por acaso não sei se é nesta. Talvez seja nesta. Quintas temos aberto, está em aberto. E sextas temos o nosso Cinzeiro João com as manhãs do Apocalipse. Já que vos apresentei a grelha da parte da manhã, vou também, aproveito para vos dizer que todos os outros regulares, a maior parte deles, se mantém nesta nova grelha e também se mantém

em a predominância de programas regulares. Obviamente preferidos aos guest mixes, mas isso é porque é by design. Apesar de termos a antena aberta para guest mixes, hoje temos Mass, ontem tivemos dois guest mixes, cada um com duas pessoas, portanto foram duas horinhas, foram quatro pessoas. E o resto da semana devemos ter muitos guest mixes. É só scrollar aí, é carregarem aí, vem schedule e vem a schedule da semana. Em breve essa schedule vai estar mais... Ela já está completa, não é? Porque há programação 24/7, mas em breve vão ver aí. Vai estar aí a dizer o que é, de facto, e não apenas as lives. Por agora, continuamos aqui com os Monophonics. E daqui a pouco já volto para os paras. Aqui à minha frente, lá da janela do estúdio, conseguimos ver um restaurante a preparar-se para abrir. E devo dizer-vos aqui uma visão que não é muito comum, se calhar ouvis muitas vezes aqui a este microfone dizer que é por volta desta hora que o pessoal está a preparar o restaurante, mas eu sou mais específico convosco. Então, temos aqui um dos nossos barman chef, um dos nossos head bar people, barman, que está a verificar tudo aquilo que é necessário para fazer cocktails aqui na casa, a provar, a cheirar com muita atenção, a ver se a receita foi bem feita. E depois outra coisa, tenho aqui também à frente uma senhora que trabalha na cozinha. E ela está com livros, tiveram aqui a estudar. Tiveram a estudar para trazer até a voz as melhores receitas. Nem sequer estou a brincar. Neste restaurante andam o pessoal da cozinha anda sempre com livros debaixo do braço. E lá está. Está a pesquisar outra cena, outro livro. É isso. Muito importante este, por um lado, esta seriedade em fazer bem. Por outro lado, é importante esta coisa de deixar conhecimento escrito, estão a ver? Ela não foi ali ao ChatGPT perguntar não sei o quê, não sei o quê, dá-me aí as 5 melhores versões da receita X ou Y, não é? Porque aquele conhecimento vem de lá também é assim meio cheapo, não é? Aquele livro tem arte de ser caro e de ter custado a fazer, não em termos monetários, mas ter levado tempo e muita pesquisa a fazer. Eu a seguir vou aí fora, vou checar que livro é. Talvez não vos diga, só quero checar. Mas bom, é esta a fotografia aqui de um restaurante prestes a ser aberto, prestes a abrir ao meio-dia. O pessoal pesquisa e o pessoal acredito que ela esteja a preparar tratar de não de coisas específicas para hoje, mas o pessoal pesquisa e o pessoal verifica, faz o seu controle de qualidade.

É isso mesmo, adivinharam? É a última dos Monophonics que vem aí. E a seguir. Estão a ver, afinal também dá para falar assim em cima. Mas assim ouve-se melhor, não é? Estão a ver? Pessoal, quando eu vos digo para falar em frente ao microfone é por causa disto, estão a ver? É falar assim. Olha, estão a ver onde é que se ouve bem? Bom, é isso. 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

Para quem perguntou, não, esta semana não vamos ter chamada telefónica. Eu ainda ando aqui a ver como é que fico com chamada telefónica com melhor qualidade, está bem? E portanto, de maneira que vamos experimentar para a semana. Mas sabem que também o genéricozinho da entrada, do início, não é aquele que há de ficar. Portanto, como vos tenho vindo a dizer até aqui à segunda-feira, este programa é semanal também porque permite-me ir melhorando as coisas todas as semanas e assim nada é final. Mas isto na verdade também não é só sobre este programa, é sobre a nossa vida, não é? Minha e vossa. Pá, nada é final, todos os dias dá para fazer melhor, né? E eu começo a achar que a falta de qualidade aparente no som aqui nos meus fones é mesmo dos fones ou de alguma coisa aqui no estúdio.

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De 52nd Street or 52 Street. Não sei por acaso se só as avenidas é que têm ordinal e as outras não. E as ruas só têm direito a cardinal. Mas aqui na Boacha acho que não vejo aqui nenhum ordinal. Passamos para. Queria fazer a questão de. Porque ela começa assim meio. Esta Cat Soul Cat Strut, é isso. Isto é de, o autor é Boof, B-O-O-F, é um alter ego do senhor Morris Fulton, e creio que tem dois ou três álbuns assim desta cena Boof. Acho que todas as capas são flores, mas como eu não tenho aqui as capas, vocês têm que imaginar. Vamos ouvir uma ou duas daqui deste maxi, não, deste LP duplo.

Ora viva, então, para quem está aí a questionar isto, acho que é uma compilação da Compost. Isto diz FSOJ15, isto há de ser Sounds of não sei quê. Maybe Future Sounds of... Estou a adivinhar. Bom, queria mandar parabéns. Parabéns para quem? Queria mandar grandes parabéns para a Paramount e a Warner Brothers, que, ou pelo menos parabéns para a Paramount e para a família Ellison, o pai da Oracle, o filho da Skydance. O dinheiro acho que é só do pai. Portanto, grandes parabéns, porque finalmente a compra foi avante, e portanto agora eles são donos de bué de coisas. E vocês perguntam, mas é assim tanta coisa? É Paramount, que é aquele da montanhinha, é Skydance, que tem o TikTok americano, não é? É Miramax, diz-me aqui, tem 49%. Depois tem CBS e CBS News e tudo que é CBS, não é? Tem Paramount Plus, que é, dá, não sei o que é, mas há de ser, é um montezinho, parece o Toblerone, sabem? Mas é de Hollywood. Depois tem Showtime, tem MTV, tem Nickelodeon, tem Comedy Central, tem BET, tem VH1, tem tanta merda. E agora tem Warner Brothers, HBO, HBO Max, HBO Mais, HBO Pro, HBO Pro Max, CNN, Cartoon Network, TNT, meu Deus, que isto é o que? New Media, este é o logotipo, eu conheço, é o do, não, New Line Cinema, é o do Sozinho em Casa. Nunca mais devem ter feito alguma coisa de jeito, ou tão bom. Que mais? TLC, Food Network, Discovery, Adult Swim. Pá, é tanta coisa que é assim, se me ouvis e se pagares dinheiro pelo, pá, por exemplo, pelo HBO, acabou já, vamos parar com isso, porque estes pançudos não precisam de mais, tá bom? Se eles continuam a comprar a empresa, vocês quando dão conta estão a pagar tudo ao mesmo, e depois eu gostava de saber qual é o sabor que fica na boca quando vocês estão a pagar 7 subscrições à mesma pessoa. Bom, mas de qualquer maneira fica aqui um grande parabéns à Paramount, que finalmente aglutinou a Warner Brothers. Parabéns também ao papá e ao Oracle, porque pelos vistos os bancos não estão a curtir muito o guito que está na rua, o guito deles que está na rua, não é? Porque eles estão-se a meter nos data centers, estão-se a meter a comprar empresas, mas pronto. Mas parabéns a eles, parabéns a eles. Parabéns também aos hackers que partiram a PlayStation 5, pelos vistos à maneira de jogar tudo o que está na store, sem aquela palhaçada deles de alugar. Parabéns também àquele people, eu não sei se era semana passada falei nisto, que criou aquela torture chamber para AI bot. Acho que sim, acho que é fixe, porque é assim, escreverem código até escrevem, mas será que eles aguentam o abuso? Será que eles aguentam? Hey, where are we on this? É o que eu tenho todos os dias. E também um forte abraço ao doido que, dependendo do grau de veracidade da coisa, colou uma câmara da Flock a olhar para 4 ecrãs a piscar muitas, muitas matrículas por segundo. Chamou-lhe waterboarding. Achei fixe. De resto, não sei, parabéns ou não parabéns, mas pelos vistos houve uma IPO de uma empresa relacionada com data centers na Austrália que caiu. Estavam a ver se iam buscar 30, eu agora é tudo billions e eu agora estava
estava na dúvida, mas claro que os data centers não trabalham com millions. Iam buscar, acho que 30. Queriam ir buscar, queriam fazer uma IPO para ir buscar 30 bis. E depois fizeram uma parceria com a Meta e afinal já estavam a ir buscar 50 bis. E depois os investidores disseram: não, estamos antes era 30, agora é 50. Não, afinal não quero. E depois veio por aí abaixo. E bom, é um IPO. Não sei se isto é muito triste para alguém, mas fica aqui para quem for fã de data centers e quiser ficar triste com esta informação. Está aí. Para mim, não, é só parabéns. Isto é a secção de parabéns. Eu não tenho aqui um coisa de parabéns, mas a seguir já vamos aí a outra, à rubrica derradeira. Como esta faixa, metade foi para servir de caminha à minha voz, vamos ouvir a outra que está a seguir no mesmo, na mesma face. Um clássico. China Williams e a sua orquestra. É China ou China?

E atenção que isto é uma compilação com... Estão a ver que a minha voz assim não dá? Aqui assim já dá. Isto é uma compilação com 4 discos. Há pouco mostrei-vos uma compilação de 2. Agora é uma compilação de 4. Tem face A, B, C, D, E, F, G e H. Loucura. Isto ainda é o final da anterior, é?

Agora lembrei-me que já vos disse semana passada que o Content ID do YouTube às vezes deteta, diz que é copyrighted, mas não vou dizer o que é. E nessas situações eu acho que devia ter lá um botão, que tem lá o botão que é de silenciar o áudio, tem um botão que é, não sei, o vídeo fica indisponível assim uma cena, e eu acho que devia haver a opção de, eu acho que estás a fazer bluff. Não é possível. Ele diz, está aqui copyrighted, mas não te vou dizer qual é a faixa. Eu acho que nós devíamos ter o direito de carregar é bluff. E depois ver se era. E se fosse bluff, epá, não sei, dava um ano de não ter o copyright, o Content ID não ia lá.

A faixa ainda não acabou, mas vamos aqui aproveitar este último parte do China Williams para vos dizer que. Espera aí. How much is the fish? É verdade, a nossa rubrica. A rubrica que fala sobre o custo de vida. Portanto, how much is the fish? Devo dizer-vos que, de forma geral, houve baixas de alguns preços, tirando o Shern, que estava a negociar nos 42 e agora em média 43 euros o quilo, e ainda a Corvina, que estava a negociar nos 10,50 a semana passada e passa a estar na média dos 11 euros, e também o bacalhau seco, também aumentou dos 20 para os 21. Peixe espada preto mantém-se nos 12,30 euros em média, e depois temos descidas no carapau, que desce cerca de 20 cêntimos em média, dos 4,30 para os 4,10, e ainda a sardinha fresca dos 6 para os 5,70, e o salmão, a posta de salmão dos 13 passa a negociar perto dos 12. É isso mesmo. E ainda esqueci-me aqui do pargo. O pargo subiu ligeiramente, 50 cêntimos de 12,20 para cerca de 12,70 euros. Fica assim feita a nossa aqui passagem em revista dos preços médios do peixe. E a nossa rubrica How Much Is The Fish, é verdade. Podem contar com esta rubrica semanalmente aqui na antena da Eastside Radio nas manhãs de terça. Vamos ver, se calhar para a semana também já tenho o jinglezinho para esta rubrica. Vamos ver.

ainda nesta compilação FSOJ 15. Encontrei aqui uma cena bem tripante e tinha que partilhar convosco.

descobri aqui mais uma cena freak aqui do. Ainda aqui desta compilaçãozinha. E de maneira que. Claro que tinha que a trazer aqui. Será que conseguimos fazer até ao final da hora só de cenas freaks desta compilação? Acho que não. Mas vou tentar.

Ah, importante. Tanto a faixa anterior como esta diz aqui previously unreleased. Agora quero ver aí os copyrights a aparecer, hein? Hein? Hit me.

Que tal? Começo aqui já por fazer as despedidas. Obrigado pela companhia desse lado. Obrigado pela preferência. Obrigado a quem está a contragosto. Ainda não há muitos sítios onde se ouça a Eastside Radio a contragosto, mas estamos a trabalhar nisso. Voltamos, claro, as manhãs de terça voltam na próxima terça-feira às 10 da manhã e até à 1, portanto estamos aqui pertíssimo. A última que tenho para vocês, continuamos aqui na tal compilação, vamos terminar assim, mas não é tão trippy como a anterior, tem os seus momentos. Mas, além disso tudo, é também uma das faixas que está aqui tagada como Previously Unreleased. Não são todas. Não vou tentar ler este nome enquanto está ali a girar. É isso, acompanhem-me nestes últimos 5 minutos, fiquem por aí, há programação de sobra na Eastside Radio para ouvir. Até já!

As manhãs de terça ficam por aqui. Já tenho aqui Joaquim Quadros, que volta aqui, volta aqui ao microfone da Eastside Radio com o seu recreatório. Agora, assim, a seguir às minhas manhãs de terça. As manhãs voltam para a semana, às 10 da manhã. Até já!

Então, aclamada tarde de terça-feira, finalmente, não é? De regresso do reditório. Depois de, assim, de uma ligeira ausência, cá estou.

E é possível acreditar que não se passou absolutamente nada. Não houve mudanças. A vida continua normal. Simplesmente normal. Imaginem. A minha apetência para viver uma vida normal é possivelmente as mais cumpridoras que o ser humano alguma vez assistiu. Por isso, imaginem.

Esta canção, que eu vou sempre considerar uma canção independentemente de ter voz, é de Jim O'Rourke e chama-se... É um título muito filosófico, eu não sei se é fácil de entender, eu ainda estou a construir a minha teoria sobre isso. Mas chama-se There's Hell... Chama-se There's Hell in Hello, but More in Goodbye. Eu vou deixar esta para a vossa interpretação, ok? Obrigada a toda a gente que está neste momento a ouvir. Por isso, a rádio é sempre um prazer quando há pessoas do outro lado. Vou estar aqui até às 2, a tocar algumas canções. Abri com o David Cunningham e vou andar assim por guitarras e por loucuras quase depressivas, ok?

Então, na verdade, eu já ouvi este disco, eu imagino que muito mais do que uma centena de vezes. Isso aí em 1997, e eu tirei muitas conclusões já da escuta deste disco, e uma delas é que o Jim O'Rourke tinha 27 anos quando escreveu, aliás, quando gravou este disco, não sabemos quando escreveu, e há um lado poético em que eu penso que em 1997 eu tinha 10 anos, porque nasci em 87, e o Jim O'Rourke nomeou uma obra, uma peça de trabalho que gravou, compôs, e imagino eu, pessoalmente, pôs muito esforço e muito amor e quem sabe, dor também, chamado Bad Timing. E não sei porquê, há alguma coisa interessante sobre este disco que me faz pensar em timings. E o Jim O'Rourke tem esse dom, não é? De falar sobre coisas sem falar assim tanto. Eu acho isso uma das coisas mais bonitas deste trabalho. E não só, claro está, de imensas coisas que gravou, compôs e escreveu sem sempre ter que dizer imensa coisa.

Ao contrário do Jim O'Rourke, a Maria Callas sempre foi muito vocal, digamos assim. E é isso mesmo que exemplifica esta belíssima peça de Madame Butterfly.

E mais uma vez, falando em timings, a Maria Callas morreu 10 anos antes de mim. Na verdade, 10 anos antes de eu nascer, era isso que eu queria dizer. 1977, falando em timings, a Maria Callas tem um timing interessante porque é possivelmente das artistas que a minha mãe mais gosta e, curiosamente, também uma das artistas que um dos meus grandes amigos gosta de ouvir a toda a hora e nunca num volume relativamente baixo. Nasceu nos anos 20, como é que é possível?

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Uma belíssima canção por Evelyn Carlson, conhecida como Evie. Tune of Stalker. E agora, puto maravilha, o rei das canções, 16 anos, Todd Crozier, se não me engano é de Bristol, de Inglaterra, Reino Unido. Não faço ideia se já tem alguma coisa editada, eu sei que esta canção que me pareceu é absolutamente brilhante. Há 6 anos, atenção.

verdade conhecia Slab, mas nunca tinha prestado, na verdade, grande atenção. Chama-se Fade Into You, canção que só prova o facto de, quando convidarem pessoas para jantar em vossa casa, que tenham um bom gosto musical, senão não acontece momentos em que pedem Wi-Fi, Bluetooth e depois só tocam música de merda. Ou seja, há que fazer uma curadoria quando convidas pessoas para jantar em tua casa. Thank you, Caitlin Davis.

Esta canção vem na continuação de se eventualmente eu for julgado um dia em tribunal por vampirizar as pessoas à minha volta com bom gosto musical. Não vai correr bem, galera. Não vai mesmo correr bem. Mas em alegações finais, a minha última frase vai ser: vampirizem-me também, que eu nunca me vou importar com isso. Com todo o prazer.

Wendt, canção de Thomas Bush. E aqui Officer John com Stay. Aquelas canções que fazem sonhar. E mais uma vez, absorção do melhor dos outros, não é? Se não for isso, se não for isso, o que somos nós? Blossom Dearie.

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Se houver melhor propósito de canção, expliquem-me e digam-me que eu prometo que não conheço.

nasciam pessoas nos anos 20. Acreditem. Quer queiram, quer não. A segunda pessoa que passa pelo nosso programa de hoje, nascida nos anos 20,

quase final do programa de hoje, regratório em regresso absoluto, da 1 às 2 da tarde, todas as terças-feiras.

Então vá, beijos, abraços, até à próxima terça-feira. Prometo dar o meu melhor para ser o mais assíduo possível. Beijos. Gostei muito mais uma vez.

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Hello Grooveheads, sejam bem-vindos, mais uma tarde, desta vez o horário passou a ser outro, é das 5 da tarde, terça-feira, uma vez por mês, Melody está aqui com grande soul music para vocês, sejam bem-vindos, vamos começar, começamos com David T. Walker, esse guitarrista fabuloso, tocou com tanta gente, desde Marvin Gaye, Barry White, etc, os Crusaders. É uma figura incontornável da cena. E já a seguir mais outro guitarrista. Hoje estou nessa maré. Guitarristando. 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

a música do guitarrista Eric Gale. Mais uma fera da música afro-americana. E já entrar mais um guitarrista imprescindível da cena soul. O seu nome é Cornell Dupree. Sejam bem-vindos ao Black Round.

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o som poderoso. Grover Washington. 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

Hey, DJ. Estava a precisar baixar os BPMs. Esta música vai para todos vocês. Grooveheads. Erykah Badu. Do mais recente disco. Com The Alchemist. Witch Doctor. Get Down.

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0: Então, pessoal, sejam bem-vindos à terceira temporada de Por um Fio. E para começarmos esta nova temporada, temos aqui a nossa guest, Make Cat Bleed, disse direito?
1: Yeah.
0: Ok. Dê então uma breve apresentação sobre quem é que tu és, para quem não te conhece lá em casa.
1: Olá, pessoal. Eu sou a Make Cat Bleed, eu sou DJ de art techno e hardcore. E pronto, é basicamente isso. Acho que é basicamente isso.
0: Pronta para o desafio?
1: Yeah. Prontíssimo.
0: Então siga.

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0: Então, chegamos ao fim. Como é que te sentes?
1: Nem sei.
0: Cansada?
1: Sinto-me cansada, sinto-me alegre, por outro lado, adorei as músicas que tu me escolheste. E também me sinto ansiosa.
0: Já acabou, já acabou. Então, agora é primeira questão. Quem é que tu recomendarias para fazer este desafio?
1: Aí é bem. Alguém que soubesse mixar.
0: Quem?
1: Mas eu vou, como eu sou das girlies, vou recomendar uma girlie que eu gosto muito, que é a K-Fox. Recomendo a ela.
0: Pronto, nomeada ao desafio. E agora é marketing, ou seja, onde é que o pessoal pode falar contigo, ver os teus sons, os teus sets.
1: No Instagram, SoundCloud e.
0: Próximas datas.
1: Próximas datas. Obrigada. Próximas datas. Tenho agora o Hunger Fist, no Hunger Fist no Invaders. Agora não me estou a lembrar do dia. 23, dia 23 de outubro, apareçam lá. Vou festejar o meu aniversário e da minha irmã. E pronto, acho que é a próxima, sim. E pronto.
0: Então é isso, pessoal. Vemo-nos no próximo episódio.

Bom dia. Estou de volta. Manhãs do Apocalipse. Apocalipse cada vez mais perto. 1 de maio, 1 de maio, dia do trabalhador. Pois é. Temos feriadão, como dizem os nossos amigos e amigas brasileiros. Feriadão, ou seja, 3 dias de fim de semana. Para os que ainda estão acordados ou para aqueles que se estão a levantar, temos 3 horas, 2 horas e 35 minutos de canções e alguma animação, ou não, depende do estado de espírito para hoje, que é sempre um dia agradável de contemplar, de celebrar, que é este dia do trabalhador e da trabalhadora, 1 de maio.

James Brown, The JBs, neste caso a banda de James Brown, com The Chicken. Antes escutámos Ângela Maria com Não Há Mais Tempo e também começámos amanhã ao som de Paulo Sérgio. Você vai me perder. Ficamos agora com Minami Kizuki. Esta canção que veio de 2025. Foi, aliás, a única canção desta compositora japonesa lançada no ano passado.

colaboração de Minami Kizuki, eu esqueci-me de referir, que é uma colaboração com o senegalês Youssef Daiz. Esta canção Amami, assim que é. Canção Amami, canção tema Amami.

Esta também vem diretamente do ano passado, de Implosion, mais um disco colaborativo de Bug, The Bug.

Escutamos Dafer Youssef. Estes, no fundo, é a parte 1 e a parte 2 desta composição da Dafer Youssef, compositor tunisino. Estava aqui na dúvida se era tunisino, argelino, é tunisino, já fui confirmar aqui no Google. Sim, ele é tunisino. Pá, e pá, hoje é dia do trabalhador, dia 1 de maio. Nunca é. É uma data que não deve ser passada em. Não se deve passar por cima desta data. Deve ser celebrada porque é uma data muito especial. Porque não. Devemos recuar ao século XIX para perceber que foram 5 homens nos Estados Unidos que. Deram a vida por neste dia fazerem com que este dia significasse alguma coisa. 5 sindicalistas, se pudermos dizer anarco-sindicalistas, um deles deu mesmo a vida literalmente por este dia, ou neste dia. Portanto, não é um dia só de luta, é um dia de luto. Terminou-se, fez com que se terminasse uma jornada de trabalho de 16 e 20 horas para e se passasse para as 8 horas de trabalho diárias que conhecemos hoje. O trabalho infantil deixou de ser uma realidade. As pessoas serem maltratadas. O nível físico, corporal também deixou de ser uma realidade. O direito à folga deixou, começou a ser uma realidade. Portanto, muitos direitos começaram a ser validados para os trabalhadores a partir do dia 1 de maio de 1800 e tenho que ir aqui ao Google também, mas pronto, foi no século XIX, em Chicago, nos trabalhadores das indústrias daquela cintura metalúrgica do Illinois, e foi realmente importante, e é realmente importante, porque até aos dias de hoje esses direitos são praticamente universais, principalmente no mundo ocidental, e temos direito, nós trabalhadores, essas pessoas que lutaram pela vida dos trabalhadores. Lutaram pela vida, pelas nossas vidas enquanto trabalhadores. Até aos dias de hoje, esses direitos são nossos. E não devemos deixar que eles regridam. Jerry Lee Lewis, Cissy Rider. E é isso, 8 horas de trabalho, 8 horas de lazer, 8 horas de descanso. São 24 horas, dá para tudo, meus amigos e minhas amigas.

It's not just Jerry Lee Lewis. Agora com I can't trust in your arms anymore. E foi em Chicago em 1884, já fui confirmar a data, século XIX, exato, finais do século XIX. E agora, Elvis Presley, Big Boss Man.

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1: Dose dupla de Elmer James e agora dose dupla de Lightning Hopkins. Sim, aqui é. No outro dia dei por mim a refletir sobre a quantidade de pessoas que estiveram no Rio de Janeiro este ano nas minhas redes sociais. No Instagram fui invadido por stories de pessoas que estiveram no Rio de Janeiro. E, entretanto, também vi um reel de pessoas, de influencers, que estiveram a falar sobre o quão brilhante era o Rio de Janeiro no Carnaval. E aquilo fez-me pensar um pouco que isto é uma espécie de neocolonialismo, não é? Que nós estamos agora a fazer uma espécie de uma nova missão que foi interrompida há 500 anos e que, só que desta vez não vão para lá de caravela, não é? Vão com uma mala de cabine e com um itinerário de brunch e dos blocos de samba, não é? Portanto, é uma espécie de redescobrimento, mas com glitter. Como eles próprios dizem, que tem para lá muito glitter e uns pozinhos. Portanto, antigamente iam para lá os navegadores à procura de especiarias e não sei o quê, e iam lá pregar a palavra de Jesus Cristo. E hoje vão para lá à procura de caipirinhas a 15€, a 15 reais, stories para o Instagram e ver como é que se consegue dançar o samba, não é? Que vão lá fazer figuras um bocadinho ridículas. Portanto, a epopeia mantém-se, mas agora o maior desafio é atravessar o Atlântico. Não é atravessar o Atlântico, é sobreviver a 4 dias seguidos sem dormir e sem perder o grupo do WhatsApp chamado Carnaval 2026. E claro, há sempre aquele momento em que o turista português de Havaianas recém-compradas, não é? Aquelas baratinhas que se compram lá no Rio de Janeiro. E com um sotaque carregado de gringo português, olha à volta e pensa: isto aqui é muito giro, pá, devíamos investir aqui, devíamos comprar qualquer coisa aqui. A verdade é que depois olham para a carteira e pensam: mas hoje, no século XXI, nós não temos dinheiro para investir aqui. Agora somos pobres, não temos dinheiro sequer para comprar uma casa em nossa cidade, não é? Em Lisboa. Portanto, é um pensamento que é bastante fugaz, instintivo, e portanto é quase como um eco histórico. Portanto, isto é uma espécie de colonialismo low cost, sem estratégia nem império, só com um protetor solar e com uma confiança injustificada na própria capacidade de sambar. O mais curioso é que no meio disto tudo o brasileiro continua a fazer exatamente o que sempre fez, está-se bem a cagar para nós, que é continuar a fazer festa, a fazer música e a fazer o seu espetáculo, sem precisar que ninguém vá lá explicar como é que se faz, nem ver o que é que eles estão a fazer. E o português, por sua vez, continua a fazer uma figura ridícula, que é ir lá, observar, com aquele misto de fascínio e confusão, como quem entrou numa festa, não é? Entrou numa festa e está lá só a ver com aquele olhar de estúpido, mas incrível, que não percebeu bem como é que... Estão a ver, não percebem bem o dress code, nem bem o ritmo da dança, nem da música. Mas pronto, no fundo, nem estão lá a colonizar nada. Estão só a tentar acompanhar qualquer coisa, mas sem grande sucesso. Pá, e é ridículo. Pá, vão lá só, vão só. E não digam nada, não façam nada, não metam stories, não façam nada, pá. Não tenho que depois fazer figurinhas de que... Pá, vão lá curtir o Rio de Janeiro, não sei o que mais. Depois não venham dizer que é uma cena que sentem fogo no corpo e que é tudo muito lindo. Ficam, isto soa muito neocolonialismo. Willie Dixon, Spoonful.

Tivemos três canções de Coco Taylor, uma das grandes vozes da soul norte-americana, aqui com Voodoo Woman, antes Mother Nature e Beer Bottle Boogie, a começar a sequência de três canções de Coco Taylor. Agora este clássico de Freddie King, Sweet Home Chicago.

Freddie King com Texas Flyer, antes Sweet Home Chicago. Estamos a uma hora da uma da tarde, neste 1º de maio de 2026. Este clássico. Este clássico da blues, B.B. King, The Thrill Is Gone. Daqui a pouco vou rodar aqui uns discos que muito dizem esta quadra, 25 de Abril, 1º de Maio.

são os GNR, que nem a voz inconfundível de Rui Reininho, com esta canção Las Vagas. Já a seguir, entro aqui neste baú, por assim dizer, neste parte da manhã, nestes últimos minutos, onde vou buscar os meus discos, onde vou hoje desenterrar alguns singles que tinha para lá do meu avô e que trazem aqui alguns alusivos, trago aqui alguns alusivos então a esta quadra muito importante e muito significativa na nossa história, não só de Portugal, mas também do mundo. 25 de Abril, 1 de Maio.

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0: Escutámos o Facho aqui, uma canção de Fernando Tordo, com letra também de Paulo de Carvalho. Antes ouvimos Samuel a cantar o hino da Reforma Agrária, canção que. Só um momento. Canção que foi. Pá, isto é de que ano? Isto nem tem data aqui, nem tem a data gravada, tem. Só aqui. Enfim. Não vim nada preparado. É de 75. 1975. E antes a canção já conhecida de Avante Avante Camarada, Avante de Luís Abasto. Portanto, isto são canções, são singles que vêm diretamente da coleção do meu avô, uma pessoa que, enfim, não é preciso apresentar as suas preferências políticas. Está tudo explicado aqui. Agora, nesta apresentação, neste single que aqui trago, também temos.
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0: Só um momento, eu vou verificar então. Isto é 45 rotações. Portanto, temos aqui. Temos aqui José Afonso. Neste single, José Afonso.
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0: Temos José Afonso, tratado como Doutor José Afonso, em Baladas de Coimbra, portanto, a sua terra
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0: natal, não
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0: é?
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0: E
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0: vamos então
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0: ouvir
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0: a primeira
1: portas à
0: edição de Os
1: chegada,
0: Vampiros.
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0: Tendo em conta
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1: tudo e
0: a
1: não
0: versão
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0: mais
1: nada,
0: conhecida até é
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0: vivo no Coliseu.
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1: E foi José Afonso, Dr. José Afonso, acompanhado à viola por Rui Pato. Agora, aqui um grande clássico.
0: Ai, Rosa Clara, te vi.
1: Agora aqui um grande clássico.
0: Rosa morta, te deixa.
1: Agora aqui um grande clássico. Mas vamos, primeiro vamos ouvir então. Vamos ouvir esta canção ainda, a canção Vai e Vem. E assim escutamos este single até ao fim.
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Escutamos as Maio Maduro Maio, aqui Cantigas do Maio, de José Afonso, que outro disco também que trouxe da coleção do meu avô. Todos estes discos são, aliás, da coleção dele. Antes também de Venham Mais Cinco, a canção de Maria de Era um Redondo Vocábulo, e de Traz um Amigo também, a canção homónima e Era um Redondo Vocábulo. Agora, do disco Mudam-se os Tempos, Mudam-se as Vontades, de José Mário Branco, escutamos Perfilados de Medo, e a seguir a música que dá nome ao disco, o tema Mudam-se os Tempos, Mudam-se as Vontades.

José Mário Branco. Sérgio Godinho, Maré Alta. No disco Sobreviventes, a liberdade está a passar por aqui.

passar por aqui. Marelta, Sérgio Godinho, neste disco Sobreviventes. Está a passar por aqui. E vamos agora terminar com uma canção que nada a ver. Já a seguir, Beat Crumble.

Ok, bom fim de semana, gente amiga. Aproveitem com a devida precaução, ponham protetor solar e celebrem o Dia do Trabalhador. Um grande abraço e até para a semana. Já a seguir, Beat Crumble. Até já e bom fim de semana.